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0: Ao fundo você ainda ouve comigo Jim and Jeff com Just Talking. Ouviu também Mônica Badarova com Funk Soul Jazz, CC Tenil com Try, John Legend, Each Day Gets Better. Tivemos também o Brownstone com Ain't No More High Enough, October London com Kill Shot, Nico Bryan com Get It Together. E eu abri o set com Mint Condition, Back to Your Lovin'. 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

0: Bem, você ouviu comigo aqui o Rex Luiz com Mine, tem versão para Jahan com Just In Case, John B, They Don't Know, Craig David, Time To Party, Drillza, Outside In The Rain, Allure, Enjoy Yourself. Tivemos também Suave com Show My Love, eu abri o set com Midnight Love Grooves, Groove With My Heart. Bem, amigos, o nosso programa vai ficando por aqui, mas ele volta sábado próximo em plena Copa do Mundo. Tudo normal pra você, torcendo junto com você. Essa é a sua nova Paradiso FM 89.5. E vem aí, Rui Taveira, com Dance Bem.
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1: Alô pessoal, boa noite! Tá entrando no ar o Dance Bem Classics nesse sábado, dia 6 de junho. Novaparadiso.com, dancebem.net. Você ligado nos 89,5 de agora até meia-noite. É você aí, é o meu convidado. Vamos viajar ao som dos hits, os clássicos das décadas de 70, 80. Muita disco music, muita recordação para fazer o seu sábado ainda mais alegre. A primeira de hoje, vamos para o ano de 80. Another One Bites the Dust com Queen. Abrindo o nosso Dance Bem de hoje. Uma boa noite, vamos dançar. Let's go.

0: Allegation, Put a Little Love on Me, antes George Benson, Give Me the Night. Também na sequência, Van Mazen and Crew, Boss Rock, Skate and Roll. Também a banda Chick com Good Times, The Whispers and The Beat Goes On. Antes teve Rapper's Delight com Sugar Hill Gang. Eu abri o primeiro módulo do nosso Dance Band de hoje com Queen, Another One Bites the Dust. E aí, curtiu, gostou? Só clássicos aqui nos 89,5 Nova Paradiso. Aqui é um sucesso atrás do outro. Vamos para a nossa pista virtual. Você já sabe, né? Você pode participar da pista virtual na minha última postagem lá no Facebook e no Instagram. Me segue lá, @Rui_Taveira ou @dance.bem. Na pista virtual, Lila Melodia, Thaisa Pereira, a Julie Santos e o Altemar. Também o Richard, Rosemary Santos, opa, Luiz Orlando, o Henrique Kurtz, o Edson Breves, né? O Edson Cristo, um abraço. O Olavo também lá em São Paulo, Luiz Marques e o Luciano Marques também, grande DJ, sempre ligado no programa, ligado aí no Mixcloud. E o Peterson, lá em Nova York, na escuta do nosso Dance Bem Classics. Olha, a nossa próxima edição da Noite do Dance Bem ainda não tem local e nem data, né? Deve acontecer lá para agosto. Vamos aproveitar agora esse mês de junho, Copa do Mundo chegando, né? Semana que vem já tem Copa do Mundo, então vamos dar uma descansada esse mês de junho e talvez julho também. Então estaremos juntos em agosto para mais uma Noite do Dance Bem. Logo, logo eu vou definir aí o local, a data, certinho. Eu vou avisando aí no decorrer do programa e também nas redes sociais. Certo? Vamos para o break rapidinho, eu volto com mais música. Sai daí não.
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1: Muito bem, vamos seguindo aqui nos 89,5, Nova Paradiso, neste sábado, 6 de junho, feriado prolongado, você curtindo aí um fim de semana legal, com boa música, só os clássicos, aqui na Nova Paradiso e dancebem.net. A primeira do segundo módulo do Dance Bem de hoje, Mr. Lionel Rich, clássico da década de 80, de 83, All Night Long. É pra dançar, Dance Bem Classics aqui na Nova Paradiso. É um sucesso atrás do outro.

0: Kiss com Prince and the Revolution. Essa é de 86, um grande sucesso, um grande hit. Kiss. Também tem a versão do Tom John com White Noise, né? Também que é muito legal. Essa é de 86, a versão original. Também Simply Red, Come to My Aid. Western Girls com os Pet Shop Boys. Antes Breakout, Swing Out Sister. Never Gonna Give You Up. E o clássico Chiclete com o Rick Astley. Também do filme Dirty Dancing, Ritmo Quente, de 87. Bill Medley e Jennifer Warnes. I've Had the Time of My Life, aqui no Dance Bem. E All Night Long com Lionel Rich. Curtiu? Manda e-mail, dancebem@dancebem.net. Participe comigo na pista virtual. É minha última postagem, vai lá também no Instagram, no Facebook, tá? É Rui_Taveira ou dance.bem no Instagram. Pista virtual, vamos lá. João Sávio, lá em Recife, João Sávio Aragão, um abração. Os amigos em Caruaru, Pernambuco, Paulo Nailson, obrigado pelo carinho. Opa, o casal também, a Sônia e o Geraldo, lá em Realengo. Alô, alô, Realengo, um abraço pra vocês, uma boa noite de sábado. A Sônia e o Geraldo. Aquele abraço, Santiago de Souza, lá em Lavras, Minas Gerais. Marcelo Rocha, José Maurício do Amparo, também um abração. Marlene e Edilson, um casal amigo lá em Tal Baté, curtindo aí o Dance Bem pela dancebem.net. Jorge Rush em São Paulo, meu amigo Mário Beethoven, né? Fazendo aniversário essa semana, um abração, grande Mário Beethoven em Brasília. É isso aí, aquela paradinha rápida, vamos para o break, eu venho com a segunda hora do programa. Sai daí não, é rapidinho.
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1: É a Nova Paradiso e o Dance Bem Classics. Todo sábado, você já sabe, de 10 à meia-noite. Antes, às 8 da noite, tem Corello.com, os clássicos da música negra americana, com o Papa do Charme, o Corello DJ. Sábado, 8 da noite, Corello.com. E depois, coladinho, vem o Dance Bem. 4 horas com muita música aqui nos 89,5. Terceiro módulo, tá aí o som do GQ. Vou tocar duas do GQ, essa banda é muito legal. Essa é 78, Disco Nights. É a Nova Paradiso e o Dance Bem Classics. É o seu Disco Club

0: Ritchie Family, American Generation, clássico. Antes, Patrick Juvet com Got a Feeling. Duas, na mesma época, né? A mixagem tradicional, aquele corte que o Ivan Romero fazia no Disco Club. Carrie Lucas, Dance With You. Também Tata Vega, Just Keep Thinking About You, Baby. I've Got the Next Dance com a Dennis Williams. E GQ com duas, Disco Nights de 78 e de 80, Standing Ovation. E aí, curtiu? É, o seu Dance Bem. Todo sábado, você já sabe, sintonize aí, salve no rádio do seu carro, 89,5. A Nova Paradiso, você vai curtir uma programação muito legal, um sucesso atrás do outro, aqui nos 89,5. E o Dance Bem, sábado, às 10 da noite. Já estamos no clima de Copa do Mundo. Semana que vem tem Brasil, né? Brasil jogando. Copa do Mundo vai ser aquele mês de sofrimento, né? Pois é, vamos então para o último módulo. Ah, não, mas tá faltando a pista, né? Pista virtual. Não falei do pessoal da pista. O Val Oliveira, grande Val Oliveira, lá no Mixcloud, curtindo o nosso Dance Bem, né? Acompanhando o Dance Bem pelo Mixcloud. É, também o Jonas, grande Jonas, o Robertinho Amaral do Gallery, São Paulo, né? Grande Robertinho, papagaio, Gallery, é, grande DJ, um abração. Buda também, meu amigo Buda, o Júnior, o Marcelo RC na Flórida, tá aqui no Rio de Janeiro curtindo os dias aí de folga. Um abração pra você, Marcelo, e o seu Disco Nights. Também o jornalista Tom Leão, um grande abraço, Tom Lyon, um abração pra você. Leandro Lopes, lá em Campinas, um abração, Leandro. O meu amigo Jorge Pinto, em Salvador, toda a turma da ABAVE, o turismo em Salvador. Ricardo Xavier, lá em Santa Maria, lá no Rio Grande do Sul, um abraço. O Iverson Cardoso, opa, meu caro vinho, um abração pra você lá em São Paulo, né? Estivemos juntos há 15, 20 dias em São Paulo, né? Lá no Shopping Light, lá no rooftop da Light, né? Do Shopping Light, foi muito legal, fizemos uma noite muito boa lá, só com o vinil. Um abraço pra você, Iverson Cardoso. Bom, vamos para o break. É, logo após o break eu tô de volta. Sai daí não.
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0: Just a Little More Time, Angela Clemons, também Vogue, Dancing the Night Away. Cal Colton, Baby I Need Your Loving, da novela Sol de Verão de 83. Murphy's Law, Cherry, também Billy Ocean, Caribbean Queen e Forget Me Nots com Patrice Rushen. Abriu o quarto módulo, só clássicos dos anos 80, um módulo oitentista para você curtir aqui no seu Dance Bem Classics, que vai chegando ao final. Prometendo voltar no próximo sábado, às 10 da noite, aqui na Nova Paradiso. Amigos, fiquem com a programação na madrugada da Nova Paradiso e eu volto então próximo sábado. Um abraço a todos. Aproveitem o fim de semana prolongado, feriadão. Um abraço, até lá.
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1: 4:32.

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2: Olá, tudo bem? Eu, Valesca Braga, quero desejar um ótimo dia para vocês e dizer que está começando agora o Café com o Rei. Durante a próxima hora, eu toco as melhores músicas do Rei, aquelas músicas que marcaram a sua vida, na voz inconfundível dele, o Rei Roberto Carlos. Simbora?
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0: mais um detalhe da vida do rei, agora sobre a carreira do rei, né? De acordo com a ProMúsica Brasil, Roberto Carlos é o artista solo com maior número de álbuns vendidos na história da música brasileira. Suas vendas estão estimadas em 120 milhões de cópias mundialmente, estabelecendo recordes ao longo das décadas, incluindo a conquista de 70 milhões de discos vendidos até 1994. Gente do céu, é uma carreira incrível. E ao longo da sua trajetória, realizou inúmeros shows em diversos países, reforçando sua presença internacional, especialmente na América Latina, onde é popularmente tido como rei, né, gente? Quem não conhece Roberto com esse título de rei, o rei Roberto Carlos? Vamos ouvir mais uma?
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0: já imaginou você ganhar um prêmio onde a excelência do seu trabalho é reconhecida internacionalmente? Pois esse título Roberto Carlos tem. Ele foi dado ao rei há 20 anos atrás, em 2004, pelo Grammy Latino. Merecido, né?
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0: é isso. Fica por aqui a edição de hoje do Café com Rei. Até amanhã. Um beijo. Tchau, tchau.
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15: Muito bom dia pra você, eu sou o Zé Costa, tô chegando pra gente ficar juntos aqui na Nova Paradiso, de agora até às 2 da tarde, aliás, às 3, agora até às 3 da tarde, nesse domingo, dia 7 de junho de 2026. Eu começo trazendo pra você uma hora com temas de novelas, temas que marcaram as novelas mais famosas, os personagens mais marcantes, algumas cenas inesquecíveis. Teletema Paradiso tá no ar, trazendo só sucesso de novela pra você. E eu começo com a novela Pai Herói, do ano de 1979. Foi um dos marcos aí da TV brasileira. Tinha no elenco Tony Ramos, Elizabeth Savala, Glória Menezes, entre outros astros e estrelas. E uma das músicas da trilha sonora internacional daquela novela é essa aqui, ó. 1979, Alice Cooper, How You Gonna See Me Now, abrindo o Teletema Paradiso.
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Am Down com Set Adrift on Memory Bliss, da novela Por Amor, 1997. Antes você ouviu o tema de abertura da novela Pecado Capital com Paulinho da Viola. Ô, maravilha! Esse é o Teletema Paradiso. Agora são 10 horas e 12 minutos e a gente traz mais uma para você recordar. Novela Roda de Fogo estreou em 25 de agosto de 1986. Tinha um empresário sem escrúpulos, Renato Vilar, interpretado por Tarcísio Meira. A juíza incorruptível, Lúcia Brandão, interpretada por Bruna Lombardi. E tinha Rosana na trilha sonora.

Gregory Abbott, Shake You Down, da novela Hipertensão, 1986. E quatro anos antes, em 1982, estava no ar a novela Elas por Elas. E o tema de abertura, uma composição de Augusto César e Nelson Motta. Música foi gravada por The Fevers. A gente ouve agora aqui no Teletema Paradiso, agora 10h22. Bom dia.

0: Isso é clássico demais. BJ Thomas, Rock and Roll Lullaby. Você ouviu aqui no Teletema Paradiso, da novela Selva de Pedra, das duas versões. A original de 1972 e também a segunda versão em 1986. Esse é o Teletema Paradiso, que vai até às 11 horas, trazendo só temas de novela para você curtir com a gente aqui na Nova Paradiso.
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0: Uma das novelas clássicas fez mais sucesso na nossa televisão. 1970. Tinha Tarcísio Meira, Cláudio Cavalcante, tinha Glória Menezes. Tô falando de Irmãos Coragem. E a gente ouve o tema de abertura da novela com Jair Rodrigues no Teletema Paradiso. 10h32, bom dia.

0: Essa é mais recente, 2007.
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0: Novela Paraíso Tropical.
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0: Martinália com Cabide na Nova Paradiso no Teletema. 10h41, 1985. Novela do horário das 7 da noite. Um sonho a mais. Neila Torraca, Marco Nanini, Maitê Proença estavam na trama que envolvia assassinato, uma fuga do Brasil. Tô falando da novela Um Sonho a Mais. E na trilha sonora tinha Tina Turner.

Kit Zona Sul, Ronaldo Rezedá, da novela Dancing Days, 1978. Faltando 12 minutos para as 11 horas, a gente está curtindo Teletema Paradiso. Trazendo uma da novela Anjo Mal, 1976. Que tinha no elenco nossa ouvinte Suzana Vieira, Diana Ross.

0: Sunset. Listen to Your Heart, da novela Sexo dos Anjos, do ano de 1990. Com essa a gente encerra o nosso Teletema Paradiso desse domingo. Lembrando que o Teletema Paradiso tem todo sábado e domingo de 10 às 11 da manhã. Temas de novelas, de personagens, de capítulos, de cenas marcantes. Tá tudo aqui no Teletema Paradiso. Todo sábado e todo domingo de 10 às 11 da manhã. Então, final de semana que vem, tem mais.
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0: Agora é com a gente. Só música brasileira, o melhor da música nacional para você no cardápio brasileiro. Para você se servir, para você se lambuzar do melhor da nossa música. Cardápio brasileiro até o meio-dia e a gente abre com... Djavan Samurai. 11 horas e 2 minutos. Bom dia, bom domingo para você.

Eu tô que tô, a Simone tá aqui no, na Nova Paradiso, no nosso cardápio brasileiro. Só música brasileira pra você curtir com a gente até às 11, até às 11 não, até o meio-dia, e meio-dia tem samba nova. Nova Paradiso, 11 e 15. Osvaldo.

0: Um pro outro, Lulu Santos. Antes você ouviu Celso Blues Boy. Aumenta que isso aí é rock and roll. Que coisa boa. Esse é o nosso cardápio brasileiro aqui na Nova Paradiso. A gente segue, a gente vai seguir com muita música boa, muita música nacional, coisa nossa, até o final dessa hora, até o meio-dia. Cardápio brasileiro, trazendo o melhor da música nacional pra você. São 11 horas e 33 minutos. E quem chega agora é Manhã. Ivete Sangalo, ao vivo, Coleção, uma versão ao vivo muito boa, Nova Paradiso.
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Marcos Valle Estrelar. Antes, Paralamas do Sucesso Química, você tá curtindo o cardápio brasileiro na Nova Paradiso? Faltam 12 minutos para o meio-dia. Chega Lobão. Decadão, Sovec, Elegance.

Léo Jaime, ilegal, imoral ou engorda, antes Lobão, decadão, savé, quelegãos. Faltando agora aqui na Nova Paradiso, 5 minutos pro meio-dia, a gente encerra com Gilberto Gil, Toda Menina Baiana. Digamos assim, é a

0: Gilberto Gil, Toda Menina Baiana, encerrando o nosso cardápio brasileiro desse domingo, dia 7 de junho. Valeu? Domingo que vem tem mais, uma hora inteirinha com a nossa música brasileira, com o nosso tempero, com o nosso jeitinho especial de fazer música. É isso, domingo que vem, 11 da manhã, tem mais aqui na Nova Paradiso, mais cardápio brasileiro.
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0: Senhores e senhoras, está na hora do seu programa, o seu Samba Nova. Chegou a hora, 12:01 no Rio de Janeiro. Nova Paradiso trazendo o Samba Nova, o samba com a sua cara. De agora até as 14h, só samba. O melhor do samba para você. Vai ter promoção daqui a pouquinho. Tem a sua mensagem aí que você manda pra gente pelo nosso WhatsApp 998951895. Diz aí onde é que você tá ouvindo o nosso Samba Nova hoje. O que você tá fazendo? Tá na praia, tá em casa, tá no churrasco, tá no restaurante, tá no carro, tá passeando. Conta pra gente onde é que você está, com quem que você está. O que tem pro almoço hoje aí? O que tem? Tem churrasco? Tem feijoada? Conta pra gente. Manda sua mensagem 998951895. E eu prometo pra você que muito samba bom vem por aí, tá bom? Pra começar, a gente vai dar um pulinho ali rapidinho nos anos 90 com um super sucesso do Só Pra Contrariar. Alexandre Pires ao vivo. Sai da minha aba.

Almir Guineto com Opção, você ouviu Samba Nova na Nova Paradiso. Meio dia 12 agora e a gente segue com a dupla maravilhosa, com um samba maravilhoso. Um clássico do samba, da MPB. E essa interpretação, essa versão é boa demais. Zeca Pagodinho com Beth Carvalho. Ainda é tempo para ser feliz.

0: fundo de quintal não pode faltar, né? Faz parte, faz parte. Esse é o Samba Nova na Nova Paradiso. Fundo de quintal, tendência e não valeu. A gente vai pro intervalo, volta já. Calma, não esqueci das mensagens, não. É que eu não consegui abrir ainda. Deu um probleminha aqui, mas a gente vai conseguir trazer mensagens daqui a pouquinho, tá bom? Meio-dia 31.
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0: É isso, como eu disse, tem um probleminha aqui, não tinha conseguido abrir ainda as mensagens, mas agora eu consegui, então daqui a pouco eu começo a trazer as mensagens de vocês aqui pelo nosso WhatsApp 998951895. E valendo então a partir de agora também promoção. 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Resultado às 2 horas, final do Samba Nova. A gente segue, meio-dia e 34 tem um clássico do Raça Negra. Samba Nova trazendo, é tarde demais. Que isso, nunca é tarde demais, né?
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Jovelina Pérola Negra, sonho juvenil na Nova Paradiso, no nosso Samba Nova, que vai até as 2 da tarde, direto, só com muito samba. Deixa eu mandar mensagem aqui, que eu não consegui mandar no horário certo, 12:30. Então vamos agora mandar mensagem aqui, Kleber de Vila Isabel, aquecendo o frio aí, curtindo Samba Nova, junto com o seu Cunha e Dona Glorinha. Beijo pra vocês aí. A Mônica manda um beijo especial pra irmã Luciana, em Nova Friburgo, que tá curtindo Samba Nova e comemorando seu aniversário. Parabéns aí pra Luciana, valeu, Mônica. A Marildo de Nilópolis manda um beijo especial pra esposa Cláudia, que fez aniversário também na sexta-feira, anteontem. Parabéns pra Cláudia, tudo de bom. Um abraço para Leandro e Laíra na praia de Itaipuaçu, curtindo a gente lá no sol, que beleza. Também pra Luciana e pro filho João Arthur, ligados no Samba Nova. A Maria Cristina de Quintino manda um beijo especial pra irmã Ana, dizendo, ó, vai dar tudo certo na operação, hein? Então tá certo. Com fé, vamos em frente. Beijo pra Elane da Vila da Penha e filhas Juliana e Suelen, Doda do Vale do Ipê, o neto Richard, Sandra de Itaipuaçu, tá com o marido Jofran curtindo Samba Nova, falou, ó, hoje tem miojo com carne moída. Ah, garoto, que isto é muito trabalho não, né? Tá certo. Tudo bem, vamos em frente. Daqui a pouco tem mais mensagem, manda a sua aí também. 99-8951-895. A gente segue aqui no nosso Samba Nova com a Dona Marrom. Dona Marrom Alcione. Que momento maravilhoso ontem no Maracanã, hein? Ao lado da nossa dama do samba, ninguém menos que Zeca Pagodinho e Jorge Aragão, foi o primeiro show da turnê O Maior Encontro do Samba. E Alcione, como sempre, cantou e cantou muito. Aliás, a cobertura completa de ontem, Sérgio Leão estava lá, cobertura completa nas redes sociais da Nova Paradiso. Corre lá no Instagram, @novaparadiso.fm. Então, vamos chamar a Marrom aqui também, né? Ao vivo! Faltando 13 minutos para uma, Alcione no Samba Nova, na Nova Paradiso, gostoso veneno. Arrebenta, Marrom! Aliás, ela sempre arrebenta. Não precisa nem pedir.

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0: Esse é o Reinaldo Meiguice Descarada no Samba Nova. Mandando mais mensagens agora. Agora eu vou ficar em dia com vocês. Bocas Bar em Padre Miguel. Mandando abraço para todos do Bloco dos Piratas. Eu aproveito para mandar abraço para todos os bares, todos os quiosques, todos os restaurantes, todo mundo que tá ouvindo a gente aí com a clientela reunida no Samba Nova da Nova Paradiso. Valeu, gente. Obrigado pela audiência. Valeu, valeu, valeu. Abraço pro Ricardo, motorista de aplicativo, trabalhando, levando o Samba Nova e a Nova Paradiso com ele. Valeu. O Ferreira Covanca São Gonçalo, fazendo aquele churrasquinho ouvindo a gente. André e Natalícia, em Duque de Caxias também. Em Senador Camará, Ozeni, comemorando o aniversário da esposa Angélica, com a filha Jéssica, com os netos Júlia e Nicolas. Aquele churrasquinho, aquela piscininha. E Angélica, parabéns pra você, saúde e felicidades. Um beijo pra Fátima do Jardim América, também pra Heleninha e pra Sussu no Catumbi. Abraço pro Luiz, pra Rosângela e pra Dona Olívia, Engenheiro Pedreira. O Daniel de São Cristóvão mandando um beijo pra sua gatona Areta e pros filhos Gabriel e Sofia. Poti de Padre Miguel está em Rio das Ostras, curtindo o festival de jazz e blues que está rolando lá em Rio das Ostras. Mas ele falou, enquanto não começa o festival, vou de Samba Nova. Tá ele com a irmã, com o cunhado, com a sobrinha, todo mundo em Rio das Ostras. Abraço para vocês aí também, viajando e curtindo o Samba Nova, levando o Samba Nova com vocês. A gente vai para mais um intervalo e volta já com... Ah, não, não, intervalo não, que agora tem a agenda do Samba Nova. Peraí, seu Zé Costa, peraí, peraí.
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0: Não era essa vinheta não, né? Era essa aqui, vamos lá.
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0: Muito bem, no dia 15 de junho, segunda-feira, a partir das 16h30, né? 15 agora, essa segunda agora, na outra segunda, tá? É, a partir das 16h30, no Clube Renascença, vai rolar um encontro especialíssimo, hein? Samba Nova no Samba do Trabalhador. Moacir Luz, Dora Vergueiro e você juntos numa roda que vai ficar na história. Samba Nova no Samba do Trabalhador, na outra segunda-feira, dia 15, a partir das 16h30, no Clube Renascença. Sensa no Andaraí, vai ser bom demais, hein? Clube do o Samba do Trabalhador junto com o Samba Nova, muito legal. E por falar em segunda-feira, amanhã na região boêmia, tem ele, nosso Arlindinho, com a sua tradicional roda de samba do Beco do Rato na Lapa, batizada de Arlindinho das Antigas. Ele coloca todo mundo para dançar a partir das 21h. Arlindinho que, aliás, ontem abriu os trabalhos, né, no Maracanã, no primeiro show da turnê O Maior Encontro do Samba, com Alcione, Zeca e Jorge Aragão. Arlindinho cantando os clássicos do pai, nosso querido, amado e saudoso Arlindo Cruz. Trechos desse show também no nosso Instagram, @novaparadiso.fm. Abraço pro Arlindinho. E essa semana tem Belo no Vivo Rio em duas datas, hein? Semana do Dia dos Namorados. Projeto Belo in Concert resgata a alma romântica que consagrou o Belo, com uma nova roupagem, né? Mais clássica, mais intimista, mais elegante. Belo no Vivo Rio essa semana, dias 10 e 11. Vamos pro intervalo e a gente volta já.
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0: Já acabou, mas tão pequeno esse intervalo, meu Deus, que maravilha! Estamos de volta no Samba Nova. 18h06 desse domingo, dia 7 de junho. Quem faz aniversário hoje, dia 7, parabéns, saúde, felicidade, abraço pra todo mundo. E a gente segue aqui no Samba Nova, abrindo a segunda hora com... Mumuzinho, gravação de Vou Botar Teu Nome na Macumba, feita pelo Mumuzinho, especialmente no projeto Samba Book Zeca Pagodinho, que foi lançado em 2014. É um clássico, né? Eu gosto muito da letra dessa música, Vou Botar Teu Nome na Macumba. É o seguinte, ó, falando em Mumuzinho, ele esteve aqui nos estúdios da Nova Paradiso essa semana, veio resolver coisa aqui no consulado americano e já deu aquele pulinho aqui no estúdio. É óbvio que a gente registrou essa visita super especial do Mumuzinho. Vai lá no Instagram da Nova Paradiso, @novaparadiso.fm, que tá tudo lá. E aqui, Mumuzinho, esse clássico do nosso samba, homenagem a Zeca Pagodinho. Canta, Mumuzinho.

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0: Martinália.
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0: Obrigada, gente!
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2: E, gente, meu compadre Roberto Ribeiro, diretamente de Madureira, chegando no pedaço. Fazer um partido comigo, aquela Domingana que eu gosto. Vamos nós?

Bacana que eu gosto. Marquinhos Satã com Roberto Ribeiro. Coisas que você só ouve aqui no Samba Nova. 1h15, Grupo Revelação. 3 décadas de sucesso, um atrás do outro, igual a Nova Paradiso. É um sucesso atrás do outro, né, Revelação? Eu

0: Família Diniz aí em ação, Monarco, Mauro Diniz e Juliana Diniz cantando Dolores e Coração em Desalinho. Samba Nova no ar. Na Nova Paradiso, todo sábado e todo domingo, de meio-dia às 14h, 2 horas de muito samba, de muita coisa boa, de muita mensagem, de muita amizade. Você participando, você mandando aquele abraço pros amigos, perto ou longe, pra família. Eu gosto assim. Vamos mandar mais mensagem aqui. O José manda abraço pro Ronaldo, que fez aniversário ontem, rolou aquele churrascão. Tô sabendo que o Ronaldo gastou um dinheiro nesse churrasco, né? Em Rio Claro, Beto Ribeiro, valeu, José, parabéns aí pro Ronaldo. Valdir, Ilha de Guaratiba, mandando um beijo especial pra esposa Perla, que tá fazendo aniversário e estão comemorando como? Pintando o muro de casa. Olha que maravilha. É a melhor maneira de comemorar um aniversário? Pintando o muro. Faz parte, né? Parabéns aí pra Perla. Edmilson de Marechal Hermes, mandando um beijo pra esposa Cássia e pra filha Vitória. O Rogério de Bangu tá no bar do Carlinhos Tatu. Tá lá com os amigos Paulinho, Ramon, Cícero, Gilberto, curtindo o Samba Nova, tomando aquela gelada. Muito bom. Abraço aí para todos no bar do Carlinhos Tatu. Abraço para o José Marcos, no bar da Dorinha, em Belfor Roxo. Juliana de Santa Teresa, que falou assim, ó, odeio lavar o banheiro, mas pelo menos posso fazer isso ouvindo o Samba Nova. Então tá certo. Quem mais? Em Marabá, no Pará, Alex Paulo Costa e Porto, churrasquinho rolando, piscininha, ouvindo Samba Nova. Oh, maravilha. Mário, motorista de aplicativo, mandando abraço para o amigo Giovanni, que é um ritmista brabo, segundo ele, da Imperatriz Leopoldinense. Abraço, aliás, para todos de todas as escolas de samba. Pessoal do samba ouve muito aqui o Samba Nova. Abraço para todas as escolas de samba, ritmistas, pessoal das alas, a diretoria também das escolas de samba ouvindo a gente aqui. Pessoal também da Liesa, por que não? Curtindo Samba Nova, abraço pra vocês aí. A gente vai pro intervalo, 1h30 em ponto, voltamos já.
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0: E a gente tá de volta.
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0: 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Mande hashtag Granado e o seu nome completo para concorrer. Daqui a pouco, final do programa, resultado das duas promoções. A gente segue com a música Separação Grande. Grande sucesso do grupo Exalta Samba, um clássico aí do pagode romântico. Essa versão aqui, ó, ao vivo, é de 2009. A letra que fala do fim de um amor. Quem nunca, hein? Quem nunca? Faz parte. Vai, Exalta Samba.

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2: Grupo 100% com Molejão, Amor, valeu, Estou valeu. Sofrendo. Esse é o Samba Nova na Nova Paradiso. Faltando 16 minutos para as duas, daqui a pouco o resultado das promoções de hoje aqui do nosso Samba Nova. Tem kit granado e tem ingressos para o Museu do Amanhã, mas tem mais uma sequência ainda tem samba para rolar. E a gente vai fazer agora uma homenagem a todas as mulheres brasileiras. Com o piano, o talento de Benito de Paula. É pra todo mundo cantar junto.
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0: Clécia Bezerra da Silva, Pai Velho 171. Muito bom. É a última do Samba Nova de hoje, grande Bezerra. Encerrando o nosso Samba Nova, tá na hora do resultado da promoção, das promoções. Primeiro vamos aqui com os ingressos para o Museu do Amanhã, com a exposição do Cosmos a Nós. Quem está levando um par de ingressos é Bruna de Melo Medeiros, final do telefone 0764. Bruna de Melo Medeiros, final 0764, se deu bem, levando aí um par de ingressos para o Museu do Amanhã. E o kit Granado, conforto e tradição que acompanha o seu ritmo. Quem está levando o kit Granado é Maristela Ribeiro de Matos. Maristela Ribeiro de Matos, final do telefone 2340. Maristela Ribeiro de Matos e Bruna de Melo Medeiros. Cada uma vai receber aí a sua mensagem da nossa equipe de promoção. Não hoje, amanhã, segunda-feira, vão receber mensagem da nossa equipe de promoção explicando sobre a retirada dos prêmios. Tá certo? Obrigado a todo mundo que se inscreveu. Muita gente. Muita gente mesmo mandou mensagem pra gente aqui pra concorrer nas promoções, pra mandar alô aqui no ar. Infelizmente não dá pra todo mundo, mas eu agradeço a participação de todos. Valeu, gente, obrigado. Semana que vem tem mais, hein? No sábado e no domingo tem Samba Nova de meio-dia às 14h. O programa de hoje teve produção e redação de Sérgio Leão, programação musical de Márcia Ramos, e eu, Zé Costa, continuo com você até às 3, curtindo um sucesso atrás do outro, aqui na Nova Paradiso.
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0: Essa é a Nova Paradiso em 89,5. E eu, Zé Costa, continuo com você até às 3. Um sucesso atrás do outro, nesse domingo 7 de junho.
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0: Glória Estefan.

Frank Stallone, Far From Over, é tema de filme, você ouviu aqui na Nova Paradiso. 2h14, Kid Abelha.

0: When in Rome com The Promise, bom demais! Coisas que você ouve aqui na Nova Paradiso, mas tem mais vindo aí, ó.
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0: E 32 na tarde de domingo. Domingo que tá com um solzinho bacana, uma temperatura gostosa. É pra aproveitar esse finalzinho de outono.
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0: Uma boa música pra completar.

tinha suspirado, tinha beijado um papel devotamente. Era a primeira vez que lhe escreviam aquelas sentimentalidades, e o seu orgulho dilatava-se ao calor amoroso que saía delas, como um corpo ressequido que se estira num banho tépido. Sentia um acréscimo de estima por si mesma e parecia-lhe que entrava, enfim, numa existência superiormente interessante, onde cada hora tinha o seu encanto diferente, cada passo conduzia a um êxtase.

fez muito, muito, muito sucesso. The Smiths, The Boy with the Thorn in His Side. Na Nova Paradiso, um sucesso atrás do outro. Agora são 2h42 e se é um sucesso atrás do outro, acabou um sucesso e chega outro. Sucesso nacional com Caetano Veloso, Lua Estrela.

tá ali, flagra. Da novela Final Feliz, anos de 1982, um clássico de novela que você ouviu aqui na Nova Paradiso. E agora tem Stevie Wonder.

0: Stevie Wonder, Part-Time Lover. Com essa eu, Zé Costa, vou me despedindo de você. Eu volto aqui amanhã às 10 da manhã. Tô à noite também, 7 horas da noite hoje, com o clássico Charme com o Fernandinho DJ. E é isso. Você continua ligada aqui na Nova Paradiso, curtindo um sucesso atrás do outro, que aqui é assim, é 24 horas por dia, valeu? Obrigado pela companhia, gente!
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2: Olá, boa noite. Eu sou Zé Costa e tô chegando por aqui para deixar o seu domingo ainda melhor. A produção desse programa, você já sabe, é do Fernandinho DJ e tá começando agora, para você, pra gente curtir juntos, mais uma edição do Clássicos Charme, aqui na Nova Paradiso 89,5. Começando o programa hoje assim com Javan versus Tupac, Samurai e Dufo.

0: Essa aí foi Negra Lee, Você Vai Estar Na Minha. Também Nate James, Set The Tone e Music Soul Child, Just Friends. A gente agora vai para um rapidíssimo intervalo e voltamos já já com mais Clássico Charme, aqui na Nova Paradiso.
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3: Estamos de volta aqui na Nova Paradiso com Clássicos Charme. E atenção agora para a agenda, hein? Todos os sábados rola no Viaduto de Madureira o melhor e mais famoso baile black do Brasil. É a partir das 10 da noite com Fernandinho DJ, Michel, Vig, Guto e Gabi. E agora no Clássicos Charme tem Zané, Hey Mr. DJ...

0: A gente ouviu no Clássico Charme, aqui no Nova Paradiso, Jackie Graham, You Can Count On Me, Whispers, I Wanna Be The One For You, e Solo, Blowing My Mind. Mas o intervalo é rapidinho e a gente volta aqui na Nova Paradiso com Clássicos Charme.
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1: Estamos de volta aqui na Nova Paradiso. Esse é o Clássicos Charme, com produção e mixagens de Fernandinho DJ. E agora é hora da gente curtir Bruni Pagan, You Turn Me On.

0: A gente curtiu Second Image, Don't You, Midnight Star, Wet My Whistle, Dayton, Out Tonight e George Benson, Love Times Love. Gostou? Com certeza semana que vem vai ter muito mais coisa legal para você curtir com a gente. Clássicos Charme com produção e mixagem de Fernandinho DJ todos os domingos às 7 da noite aqui na Nova Paradiso. Semana que vem então a gente se fala de novo. Eu sou o Zé Costa e a gente segue na Nova Paradiso com um sucesso atrás do outro. Valeu!
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1: Muito boa noite para você que está sintonizado na Nova Paradiso. Muito boa noite para você que chegou agora. Muito boa noite para você que já estava aqui. Muito boa noite para você que faz do rádio companhia e trilha sonora. Eu sou Fabiane Pereira. Começa agora o Vozes da Vez, o nosso talk rádio show que conversa com o presente da música brasileira, que celebra a nossa cultura e acredita que as boas histórias precisam e devem ser compartilhadas. Todo domingo, sempre 8 horas da noite, eu tô por aqui conversando com gente interessante, mais do que isso, com gente interessada em trocar, em dividir, em democratizar os acessos. Primeiro domingo de junho, e junho tem o quê? Festa junina, sim senhor, e ó... Olha que curioso. Quando a gente diz que o Brasil é o país do carnaval, a gente não tá mentindo, não. Mas o Brasil também é o país das festas juninas. Presta atenção. Mais de 1.700 municípios deste Brasilzão faz festa pros santos de junho, que são Santo Antônio, São João e São Pedro. De festa, a gente entende muito bem, né? As festas juninas comandam o Brasil no mês de junho, de norte a sul. E é um período muito gostoso, onde traz muitas memórias afetivas, uma cumilança imensa. A festa junina são as festas da família e a gente adora uma rua enfeitada, cheia de bandeirinha, né? E neste mês de junho, especialmente, tá rolando o quê também? Copa do Mundo, pois é. Eu quero saber se você tá em clima de Copa do Mundo ou tá meio desacreditado. Eu tava desacreditada, mas aí o Brasil fez 6-2 e a seleção brasileira tá tipo boy lixo, né? Bate, bate, bate na gente e a gente tá lá, torcendo por ela. Então, já tô no clima de Copa e tô torcendo pro Brasil trazer o Hexa. Ó, agora você vai respirar fundo, ajeitar o volume do seu rádio, porque tá na hora de eu te contar quem é a voz da vez deste domingão. Quem é que tá comigo aqui nos estúdios da Nova Paradiso, dividindo o microfone? Saca só! Meu convidado da semana é daqueles artistas que fazem do samba uma ferramenta de memória, reflexão e resistência. O nome dele é Douglas Germano e ele é dono de uma obra muito importante dentro da música brasileira contemporânea. Ao longo dos anos, ele construiu uma trajetória marcada pela força poética, pelo olhar atento às questões sociais e por uma profunda conexão com a tradição do samba, sem jamais abrir mão da invenção. Pela próxima hora, você vai ouvir uma conversa sobre criação, ancestralidade, política, afetos, sobre o papel do samba nos dias de hoje e os caminhos da música brasileira. Eu te garanto que se você ficar comigo, você não vai se arrepender. Antes da gente ouvir o Douglas Germano falar, a gente vai ouvi-lo cantar. E essa música é uma pérola. O nome dela, Tempo Velho. Aumenta o volume do seu rádio, Vozes da Vez está só começando.

0: Velho é o nome da música que eu acabei de tocar na voz de Douglas Germano, aqui no Vozes da Vez. E é ele, hoje, neste sabadão, quem está dividindo o microfone comigo, e é com ele que eu converso agora. Chega pra cá, Douglas Germano.
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0: Douglas Germano, finalmente na Nova Brasil FM, muito obrigada.
3: Obrigado você, Fabi, pelo convite. Eu adorei, muito obrigado.
0: Eu digo finalmente porque eu que estava te devendo essa entrevista.
3: Ah, é?
0: Eu estava devendo aos nossos ouvintes, estava devendo a mim te conhecer pessoalmente. E devendo a você também para falar com uma popularidade da Nova Brasil que fala com tanta gente. Então, estou muito feliz de você estar aqui.
3: Muito obrigado. Já mando aqui um abraço a todos os ouvintes, aqueles que vão assistir a gente também, né? Muito obrigado, uma alegria estar aqui.
0: Você gosta de rádio?
3: Adoro rádio, sempre fui do rádio. Principalmente a partir do futebol, né? Que aquilo despertava um imaginário muito fantástico, né? E era muito legal você imaginar o que estava acontecendo. Aquilo é muito... Às vezes você vê o futebol na televisão, é meio sem graça, né? Então... Sempre gostei muito de rádio. Depois, quando veio, eu já ouço rádio antes dessas rádios de notícia, né?
0: Sim.
3: Que são mais dos anos 90 e tal. Já ouvia antes. Aí depois que veio essas rádios de notícia, então, ficou um negócio de trabalhar ouvindo radinho, ouvindo música e tal. Sempre fui do rádio.
0: E você falou de ouvir futebol no rádio. É. O rádio no futebol é uma coisa tão tradicional que tem imagens, muitas. E meu pai, por exemplo, fazia isso, de ir pro estádio, mas levar o radinho.
3: Eu ia também. Hoje em dia, vou fazer uma reclamação. Você não pode entrar com o radinho no estádio, porque eles acham que você vai jogar o rádio em alguém. Tudo bem.
0: Alguns jogadores merecem. Mentira.
3: Não. Treinador.
0: Não falei
3: Enfim,
0: isso.
3: Aí, olha só o que aconteceu. Não sei se alguém já falou disso, Fabi, mas é o seguinte. Aí você não pode entrar com o radinho, que é em tempo real, mas você pode entrar com o celular. E aí o celular, você faz o quê? Você põe o seu fone pra ouvir o radinho. Só que o celular é pela internet. Então tem um delay. Aí o gol já aconteceu e o narrador tá um minuto e meio atrás. Entendeu? Que coisa mais sem graça. Assiste o jogo sem poder estar naquela vibração do radinho, porque você não pode entrar com um radinho de pilha, né?
0: Não sabia disso.
3: É horrível isso.
0: Engraçado você usar esse exemplo, porque tem um vídeo que circula falando sobre o poder do rádio, e é justamente um torcedor ouvindo Copa do Mundo, futebol de Copa do Mundo no rádio, e comemorando antes do que o torcedor
3: que estava vendo pela televisão.
0: Né?
3: Isso acontece. Ainda hoje acontece. Se você ligar o seu rádio mesmo em casa e assistir pela TV, o rádio tá na frente.
0: Não, eu sou fascinada pelo rádio, eu sei que eu herdei isso da minha mãe. Ela é ainda uma ouvinte, assim, da minha rádio. É uma rádio, é uma casa esquizofrênica. A cozinha tem uma estação, o quarto tem outra estação. Sim. É assim. Que artista extraordinário, né, não? Pra quem gosta de entrevistas, o Vozes da Vez é um prato cheio, minha gente. E entrevistas radiofônicas é um charme à parte, né? Na era do algoritmo, ouvir rádio é resistência. E já que até as 9 horas da noite eu vou te fazer companhia, neste finalzinho de domingão aqui na Nova Paradiso, a gente vai seguir com música. Antes da gente seguir com mais música, eu quero lembrar você que o Vozes é um programa essencialmente radiofônico, sim. 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E também fica disponível no YouTube, no canal da Nova Brasil. 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Agora sim eu vou dar uma paradinha para seguir com música. E nessa sequência eu vou tocar duas artistas que eu amo. Eu começo com Juliana Linhares e a música Depois do Breu. E sigo com a Thier e a música Tanto Faz. Aumenta o som. Música

0: Bom demais! Essa foi Thiê com a música Tanto Faz, faixa do seu novo disco, Esgotada, recém-lançado, viu? Antes rolou Juliana Linhares com Depois do Breu, falando na Juliana. Foi ela que esteve comigo na semana passada, aqui no Vozes da Vez. Então, se você perdeu o meu papo, a minha entrevista, a minha conversa com a Juliana Linhares, que foi maravilhosa, diga-se de passagem, basta você procurar no seu tocador de áudio preferido, pelo podcast do Vozes da Vez. Tá disponível lá, é só você procurar, vale muito a pena. A Juliana é daquelas artistas que quem vê no palco se apaixona, quem ouve falar vira seguidor absoluto, viu? Agora, deixa eu voltar a conversar com Douglas Germano, que é outro artista extraordinário. E, antes de eu voltar com ele, quero te dar um spoiler. Sabe quem vai estar comigo semana que vem? Ela, a maravilhosa ZD, Zélia Duncan. Vem pra cá, Douglas Germano, que hoje a semana é toda sua.
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0: Quais eram as músicas que você ouvia quando criança? E eu tô falando da primeira infância, até os 7 anos, assim.
2: Ouvimos muito. É, especialmente, tinha essas coisas do rádio. O rádio, por exemplo, trazia o que era mais pop, o que tava na esteira ali do momento. Tinha muita música brasileira, então você ouvia GP, você ouvia o Daír José, você ouvia Márcio Greik, José Augusto, aquela galera toda. E o meu pai sempre foi do samba, então ele gostava de ouvir samba e gostava de ouvir bolero e tal, porque ele teve uma viagem pra Argentina que ficou fascinado e tal. Então os discos eram aqueles discos que os artistas lançavam no final do ano, né? Que era Benito de Paula, Roberto Ribeiro, Clara Nunes, Martinho da Vila, Paulinho da Viola.
0: O
2: Roberto Carlos tinha tudo. Aí é um departamento à parte. Roberto Carlos, muito, ajudei muito minha mãe a fazer faxina em casa ouvindo Roberto Carlos.
0: Quem não?
2: Pois é. E aí, Bevenido Granda, Trio Los Pancho e as coisas do rádio. A gente ouvia muito isso. E no caso do meu pai também, que é uma coisa que eu adoro, que graças a ele, a gente ouvia muito samba enredo, porque meu pai sempre comprava os discos dos artistas do ano, e naquele mesmo período costumava sair os LPs dos sambas enredo do carnaval seguinte, né?
0: Sim.
2: Então eu ouvia tudo aquilo, eu adorava.
0: Você citou o seu pai, eu quero falar bastante sobre ele, mas eu quero começar dizendo que ele era sambista e
2: Sim.
0: você herdou dele essa paixão por escola de samba.
2: Sim.
0: Você se formou como músico na bateria da escola de samba Nenê de Vila Matilde.
2: É, eu digo isso.
0: E aí eu queria saber como é que essa formação transformou o Douglas Germano no músico que ele é hoje.
2: Eu digo isso porque eu reconheço a importância que aquilo teve na minha vida. Porque, como eu falei, a vida de um garoto branquinho, eu que naquela época, nos anos 80, tinha aquela cara de menudo, na bateria de uma escola como Nenê de Vila Matilde, não é mole. Entendeu? É um rito de passagem diário e todo ensaio você tem que provar que você sabe. Então eu penei muito ali, só eu sei. Mas exatamente por isso foi um aprendizado grande, porque eu tinha que ficar muito atento àquilo, né? Porque eu amava, eu amo até hoje e tal, adoro, a maior paixão que eu tenho, assim, me leva às lágrimas, sabe? É a única coisa, assim. Então eu queria muito estar ali. E aí, obviamente, os meus ouvidos e atenções estavam todos voltados para tudo que estava acontecendo ali. Então, eu aprendi a ler aquilo de uma maneira, aprendi a ler o que hoje se convenciona chamar como vocabulário do tambor ali dentro. E aí, porque é diferente, eu costumo dizer isso, Fabi, a pessoa que ouve uma transmissão de carnaval e tal, você ouve aquele tchuc-tchuc-tchuc-tchuc-tchuc, mas quando você está ali dentro, você ouve outra coisa completamente diferente. Aquilo tem uma variedade rítmica, uma polirritmia tão rica.
0: Uhum, uhum.
2: E foi isso que foi o meu maior aprendizado que eu trago para tudo. Isso está no meu violão, está nos meus arranjos, está na forma como eu uso o couro. Tudo isso sai de dentro da bateria. Por isso que eu digo que foi a minha formação mesmo, foi ali, entendeu? E o seu Nenê, por exemplo, ele entrava na quadra bateria, geralmente, hoje são coisas que não acontecem muito, mas geralmente quem chegava no ensaio, ia começar às 8, 7, 7 e pouquinho, o pessoal já começava a chegar, o mestre mandava subir as caixas, o pessoal ficava ali tocando as caixas para limpar a batida, né? Arrumar a manulação, limpar a batida de caixa, não sei o que, aí botava o sul de primeira, de segunda, aquilo, começava a fazer aquele molho ali devagarzinho, sem ninguém cantar, só a bateria. O seu Nenê entrava na quadra, o Nenê é grande, é maior que uma quadra de futebol de salão, assim, né? O seu Nenê entrava lá e a bateria, ele vinha andando, ele tinha a perna bem arcada, assim, ele andava balançando, assim. Aí ele chegava na frente da bateria, ele virava, entrava aqui, assim, meu Deus do céu. Aí ele ia na pessoa
0: que tava destoando.
2: Exatamente. E assim, pegava a baqueta, tocava, mostrava como é que era, entregava a baqueta, dava uma olhada assim, aí saía.
0: E por que que você não se tornou um baterista de escola de samba?
2: Não, mas como não? Eu fui, eu só desfilei muitos anos, fui como? Mestre de bateria, como? Claro. Nenê de Vila Matilde, eu desfilei muitos anos tocando repinique, naquele desfile histórico do Nenê na Sapucaí, eu estava. Saí, estava lá na minha filinha de repinique.
0: Ó, mais uma paradinha nessa conversa boa com Douglas Germano, esse sambista, compositor extraordinário, porque tá na hora do nosso Momento Natura Musical. 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
3: Já estou de volta, muito boa noite. Eu sou Fabiane Pereira, você está ouvindo Vozes da Vez neste finalzinho de domingo aqui na Nova Paradiso. E todo domingo eu recebo alguém pra lá de especial, pra um papo leve, gostoso e sem pressa sobre música brasileira, sobre a música brasileira que está sendo feita agora, hoje, neste exato momento, neste país cheio de sons e histórias. Dividindo o microfone hoje comigo, ele que é cantor, compositor e sambista, Douglas Germano. Deixa eu mandar um beijo muito especial pra galera de Recife, que faz do Vozes da Vez o programa e o horário líder de audiência, minha gente. Pernambuco, meu país, muito, muito, muito, muito obrigada. Obrigada mesmo, é sempre uma alegria saber que tem tanta gente ouvindo o programa. E ó, outra dica pra você, muito especial. Se você gosta de entrevistas radiofônicas, entrevistas musicais, o Vozes da Vez, como eu já disse, é um prato cheio, né? Só esse ano já passaram por aqui Marina Lima, Criolo, Guilherme Arantes, Emicida, Juliana Linhares, Letrux e vários outros artistas. Se você perdeu qualquer uma dessas entrevistas ou se você quer ouvir de novo, a dica é, procura lá no seu... na sua plataforma de streaming de áudio preferida, no seu tocador de áudio preferido, pelo podcast Vozes da Vez. Lá, a entrevista fica completinha e sem edição, viu? Hoje, quem tá dividindo o microfone comigo e a entrevista já já vai estar disponível completinha é o compositor e sambista Douglas Germano. Se você gosta de continuar uma conversa fora do ambiente radiofônico, a dica é... me siga lá no Instagram, @afabianepereira. Bom, até as 9 horas da noite eu tô por aqui, então, ó, neste momento a gente vai ouvir a mulher do fim do mundo, ela mesma, Elza Soares, com a música Maria de Vila Matilde. Aumenta o som que depois que a gente ouvir essa música, ninguém, ninguém, ninguém fica igual.
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0: Zélia Duncan no Vozes da Vez. Zélia, nossa ZD maravilhosa, tá com um disco novo na praça e, como eu já disse por aqui, ela é minha convidada da próxima semana aqui no Vozes da Vez, viu? A música que a gente ouviu agora é um feat da Zélia Duncan com a Maria Beraldo, que é a produtora do disco novo da Zélia, que chama Agudo Grave. O nome da música que eu toquei é Voz e faz parte de Agudo Grave, viu? Antes a gente ouviu ela, a mulher do fim do mundo, a voz do milênio, Elza Soares, com Maria de Vila Matilde. Essa música que se tornou um hino de resistência. A gente tá no momento que a escalada da violência doméstica, a escalada do feminicídio, tem sido absurda, imensa. Então, nada melhor do que a música para incentivar as pessoas a denunciarem, gente. Feminicídio é um crime hediondo e mulher não pode mais continuar sendo morta, viu? Elza Soares já cantava isso. Esse hino, essa música que Elza Soares cantava, foi composta pelo Douglas Germano, o meu convidado de hoje, no programa Vozes da Vez, e é por isso que a gente acabou de tocá-la, viu? Música importantíssima da obra de Elza Soares. Bom, vem pra cá, Douglas Germano, que ainda tem muita conversa pela frente.
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0: E você imaginou que Maria da Vila Matilde chegasse tão longe, se tornasse esse hino que se tornou?
3: Não,
0: de jeito nenhum. Como é que ela chegou na voz de Elza?
3: Eu não fiz essa música pra Elza, né? Eu fiz essa música pra uma cantora aqui de São Paulo chamada Paula Sanches, que é uma cantora que canta muito bem samba sincopado, porque Maria da Vila Matilde é um samba sincopado, que eu fiz para o meu pai. Ali, eu estou falando com o meu
0: Conta
3: pai.
0: Essa história.
3: É o seguinte, essa história da Maria de Vila Matilde é uma história real da minha família. Minha família é absolutamente destruída. Eu tenho um irmão hoje que vive na rua, numa cidade do interior aqui de São Paulo, completamente louco. A minha mãe hoje vive numa casa de repouso, eu cuido dela. A minha irmã vive no interior, também alheia a toda essa situação. Meu pai faleceu já faz 2 anos. E a família toda foi destruída por conta disso, né? O que que aconteceu? Até os anos 80... que foi o período em que eles eram casados, aconteciam essas violências. Por conta de uma falta total de estofa emocional, de alguma inteligência emocional, tanto do meu pai, que foi um garoto de rua, quanto da minha mãe, né? Então aquilo era uma bomba relógio. Nessa bomba relógio vencia a força física dele, né? Então eu vi cenas muito... de uma violência que eu não vi em outros lugares, assim. Que eu nunca vi em briga de homem com homem, sabe? De acordar no meio da madrugada, minha mãe chorando, gritando, aqueles barulhos de pancada pela casa. É um terror. Quem vive isso não tem nada, não tem campanha, não tem nada que vá mostrar o terror que é. E o meu papel, meu lugar de fala nessa história era da criança, né? Um lugar do qual se fala muito pouco, inclusive.
0: Porque é um trauma pro resto da vida, né?
3: Não. Não só por isso, né? Porque você está vendo uma situação, você não está pensando nessa questão moral que está colocada hoje. Você está vendo duas pessoas que você ama e das quais você depende para viver se acabando ali, entendeu? Era um terror. E aí, o que acontecia? No dia seguinte, o meu pai saía e geralmente ele ficava 2, 3 dias fora, porque era isso, era o jogo, e o jogo virava e o cara ia, né? E aí a minha mãe, no dia seguinte, cheia de hematomas, e eu ali com 11 anos, tendo que fazer tudo, vai ao mercado, vai fazer, não fala nada pra ninguém, porque os vizinhos ouviam os gritos, lógico que ouviam. Sua mãe, minha mãe não tá bem, tá com dor de cabeça, era tudo assim, era um segredo, não se podia falar daquilo, né? E meu pai chegava e as coisas continuavam, tudo como se nada tivesse acontecido, sabe? É uma situação de violência extrema. Bom, aí a música sai de uma situação que é o seguinte, certa vez, essa história perdurou por muito tempo, acontecia, era frequente, sempre fim de semana, sempre momentos de festa, Natal, era um terror. Certa vez eu tô lá me arrumando pra ir pra escola, sei lá, tinha aquele programa TV Mulher da Marília Gabriela na Globo e tal, e ela tava entrevistando a Elza, e a Elza tava falando daquilo, que tudo que pra mim era proibido falar, de tudo que acontecia na minha casa, sabe?
0: Que ela também vivenciou.
3: Ela vivenciou também, né? Eu acho que talvez nem assim com tanta violência, mas enfim, como é que se mede violência, né? Mas foi uma violência também. Bom, aquilo me estimulou a falar com a minha avó, sabe? Falei com a professora, com a professora.
0: Essa sua avó era mãe da sua mãe?
3: Mãe da minha mãe. Que ligava, oi filha, vou aí no fim de semana. Não, não vem não, mãe, porque eu vou fazer não sei o quê. Porque tava com o rosto todo cheio de hematoma, entendeu? Então ela escondia aquilo também. E a última coisa, tem essa frase no... na música, né? Eu jogo água fervendo, se você duvidar. A minha mãe poderia fazer chegar, ela não faria, mas ela, eu acredito que ela pudesse chegar a esse extremo, entendeu? De cometer uma violência contra ele assim. Mas ela jamais, jamais, Fabi, em hipótese alguma, iria a uma delegacia. Porque vai ser uma outra esfera...
2: De violência.
3: De violência. Mas a senhora precisava ter ido no manicure, dona Maria? Assim, minha mãe, que pergunta é essa, entendeu? Bom, enfim.
2: E o triste disso que você está dizendo é que não é um relato dos anos 70, dos anos 80. Isso acontece hoje, 2026.
3: Não, exatamente. Eu falo isso. Eu falo para as pessoas. As pessoas, ai, como é que é? Eu vejo que a minha resposta às vezes decepciona. Eu falo, minha amiga, até a próxima morte.
2: Claro.
3: Entendeu? Porque
2: que
3: tá
2: é daqui
3: tudo...
2: a 4 minutos, porque uma mulher é assassinada há 4 minutos no Brasil.
3: Exatamente, porque é cultural, você tá entendendo? Eu não vejo assim, ah, agora é, são, é homem contra mulher, é mulher contra homem. Não, somos todos nós contra esses agressores. Só que é necessário entender que o crime, essa violência, tudo isso é social, entendeu? Eu não deixo, eu vejo que foi uma violência, óbvio, que tem que ser parada, que, né, que não pode ser assim, mas eu entendo. O que que era aquele homem, a pressão que aquele homem sentia também, entendeu? Quando chegava em casa com os filhos e tudo, e aquela mulher cheia de carências, cheia de querendo fazer as reclamações, querendo ter o parceiro que dividisse coisas com ela, e ele nunca está, mas ele nunca está porque ele está fazendo outra coisa também, sofrendo pressão. Quando chega, uma bomba relógio.
2: Claro.
3: Ninguém sabe como administrar aquilo. Aí o marido chega depois de 3 dias fora de casa. A minha mãe é 15 anos mais jovem que ele. Era uma mulher linda, entendeu? Entendeu? Esse homem chega em casa depois de 3 dias, ele não quer saber se a mulher está de TPM, como é que ela está, entendeu? Ele quer a mulher dele, pronta para ele, entendeu? Aí essa mulher nega, esse cara explode, entendeu? E se não explodir hoje, vai explodir amanhã. E aí não chega o fim de semana, ele toma uma a mais. É uma situação, é uma bomba relógio que envolve todos os lados, não um só. Não é simplesmente a violência. Se a gente ficar só discutindo essa violência, a gente nunca vai olhar essa situação
2: as
3: que as
2: camadas,
3: pessoas...
2: Né?
3: Essas camadas e essa situação de opressão que essas pessoas vivem, sabe? De todos os lados, né? É claro que aí a violência física prevalece, né? Enfim, aí, Fabi, eu falei com a minha professora, falei com a avó, aí... Houve uma espécie de uma intervenção, todo mundo ficou sabendo o que estava acontecendo, a coisa foi, eles acabaram se separando depois. Isso aí, essa separação aconteceu em 86. 2015, a Paulinha me pediu, eu vou gravar um disco, você não faz uma música para mim? Eu estava com essa, não sei porquê também, as coisas do universo, né? Eu estava com essa ideia na cabeça, e aí eu fiz essa música meio como que garrafas ao mar. Vou fazer uma terapia, que vou me livrar dessa
2: vou
3: história.
2: Vou exorcizar essa história.
3: Exatamente. Né? Porque eu via meu irmão, minha irmã, todo mundo, cada um para um lado. Enfim, eu fiz. Aí o disco da Paula não saiu, por uma série de circunstâncias, eu não sei. E aí foi no momento em que a turma aqui, eu sempre gosto de falar deles, porque eles são os responsáveis por tudo isso, que são os produtores aqui, o Guilherme Castruppi, o Rômulo Frois, Kiko Dinucci, Rodrigo Campos, Marcelo Cabral, estavam lá incensando a Elza. Vamos fazer um disco com música inédita. E ela topou. Aí eles me ligaram, porque eu sou muito próximo do Kiko. A gente vai fazer o disco da Elza, não quer mandar uma música? Aí eu tava com essa música, entendeu? Que tem esse laço, essa história, essa elipse que toca nela lá nos anos 80, entendeu?
2: E que foi desencadeado, de certa forma, pela história dela, que você
3: exato,
2: viu na televisão,
3: exato.
2: Né?
3: É, aquilo me serviu. Por isso que eu falo sempre dessas questões
2: louca,
3: diretamente,
2: né?
3: Porque tem gente ouvindo que vai me ouvindo e vai falar, pô, é isso aí, eu vou falar também, porque muita gente passa por isso em casa, em silêncio, entendeu? Aí o Kiko...
2: Muita gente.
3: Muita
2: a escalada
3: gente.
2: Da violência doméstica no Brasil é assustadora.
3: Exatamente, exatamente. Aí o Kiko me falou, quer mandar a música? Peguei e mandei. E aí ela gostou. E aí virou essa... A música, do ponto de vista estético, é muito simples, entendeu? É uma coisa muito simples. Mas acabou servindo para virar uma palavra de ordem, para mobilizar. E isso é importante. Um povo mobilizado muda tudo. Isso é extremamente fundamental. E aí uma palavra de ordem tem essa função e serviu
2: claro.
3: Para isso, entendeu? Então foi isso. E aí eu evoco, chama Maria de Vila Matilde. Eu nunca morei na Vila Matilde. Minha relação com a Vila Matilde era só com a escola. A minha mãe se chama Maria, Maria José. Mas é porque eu peguei, assim, me apropriei das baianas que eu via nos ensaios, que eram mulheres extremamente fortes, lá no Nenê, que pegava aqueles malandros de bateria e falava, vê lá o que você tá fazendo, hein? Sabe, dava aquelas duras e os caras abaixavam a cabeça. Era aquilo que eu queria que minha mãe fizesse, entendeu? Então, por isso que eu faço, a música tem um subtítulo que é, se a da Penha é brava, imagina a da Vila Matilde, entendeu? Que a Penha e Vila Matilde são bairros vizinhos, né? E tinha já a lei da Maria da Penha.
2: Sim.
3: E então as Marias de Vila Matilde são mais bravas ainda, né? Essa é a brincadeira que eu faço ali no título. Enfim, aí foi isso. Então você viu, eu tenho essa alegria. Para mim, eu fico com essa alegria de ter contribuído nesse aspecto de formular uma palavra de ordem, entendeu? Que mobilize. Isso aí eu acho que é legal. Né?
2: Cantado por uma mulher com a história de Elsa.
3: É,
2: a mulher do fim do mundo, a mulher do milênio.
3: Exato.
2: Não sei nem como continuar depois disso, mas vamos falar de branco? Vamos.

0: moral e colocar ele num espaço que agregue tudo. Tem isso. Tem o fato de eu quase ter morrido. Sim, por conta da Covid, eu tive uma complicação cardíaca muito séria e fui para uma cirurgia muito séria. E estava ali deitado, assim, com aquele disco que a gente vê, sabe? Aquele disco de cirurgia, aquele negócio...
1: Branco.
0: Branco de cegar, né?
1: Sim.
0: Por isso que a capa do disco tem aquele formato sem foco, feita pelo Davidson Ribeiro, tal, um pernambucano amigo meu. Eu olhei para aquilo e falei, cara, será que você é a última coisa que eu vou ver, né? Será que você é a última coisa que eu vou ver? E espero te encontrar daqui a pouco, né? E aí foi tudo bem, eu abri o olho, tava lá aquele negócio, eu falei, o disco vai chamar branco, né? Então, tem esse recomeço, tá? Tem um recomeço também por conta da pandemia. Você vê, a cabeça do compositor, a cabeça do artista...
1: É uma caixa de Pandora.
0: É uma caixa de Pandora. Então, tem também o que você falou. Você esteve no show do Escumalha. Esse disco foi super bem recebido. Eu tinha shows fechados para mais do que o primeiro semestre. Aí eu lancei o disco, foi no segundo semestre de 2016, que é esse show que você foi, no Pompeia. Fiz mais dois shows e aí veio a pandemia.
1: Sim.
0: Entendeu? No meio da
1: 2018,
0: história.
1: 2018, né?
0: 19, desculpe.
1: Sim, sim.
0: 16 foi o...
1: É, a pandemia fechou tudo em 20, né?
0: Exatamente. Isso. Aí foi, então, no segundo semestre de 19, eu fiz três shows. Aí tinha muita coisa fechada para 20, né? E veio a pandemia... O disco durou, né? Foi todo aquele terror. Quando as coisas começaram a abrir novamente, os programadores e produtores me disseram, poxa, mas esse disco é de dizendo que isso foi já 22, 21,
1: né? É um disco,
0: né?
1: Velho.
0: Exatamente. Eu ouvi isso.
1: Imagino.
0: Eu ouvi exatamente isso. Um disco que estava fresco, tinha sido super bem recebido. Até hoje eu vou aos shows, quando eu faço show, tenho que cantar coisa do Escumalha e tal. Falei, bom, tudo bem. Então eu vou... partir para outro trabalho, né?
1: Douglas, eu ficaria aqui com você dias até São João.
0: Obrigado.
1: Mas a gente já está se encaminhando para o final. Eu vi uma entrevista sua em que você critica um pouco, ou bastante, um modo de produção que você chama de esteira da produção do samba. Queria que você me falasse um pouco sobre isso e me dissesse o que te incomoda nessa esteira de produção do samba.
0: Na verdade é o seguinte, as pessoas têm o direito de fazer a coisa como elas acharem melhor, né? O que eu acho é que é o seguinte, é que essa esteira de produção interfere nessa vontade das pessoas de fazerem do jeito que elas querem. Você passa a reproduzir uma forma. Como eu te falei no começo, a minha história, Nenê de Jola Matilde, o samba tem um vocabulário, e quem é percussionista que estiver nos ouvindo, quem é do samba que estiver nos ouvindo, sabe bem do que eu estou falando.
1: O vocabulário do tambor.
0: O vocabulário do tambor. O vocabulário ali do repinique, do tamborim, do surdo, entendeu? Quando toca hip e tamborim junto, aí aparece uma terceira. Esse vocabulário é um negócio que torna e faz do samba um troço sofisticadíssimo que permite que ele... Por exemplo, o axé sai do samba, a bossa nova sai do samba,
1: sim, sim.
0: O sambão joia sai do samba. Tudo é samba. Tudo é samba.
1: Sim.
0: Tem uma faixa no se você
1: disco.
0: Pegar a estrutura, a grande música brasileira reconhecida com Tapete Vermelho em todo lugar do mundo, é samba.
1: Sim.
0: Então é um absurdo que um gênero...
1: João
0: que
1: Gilberto
0: tem
1: põe tamborim no violão, né?
0: Não, exatamente. Ele tem essa história do tamborim, que eu entendo muito bem isso que ele está dizendo, porque eu também levo um monte de coisa pro violão. O João Bosco, pra caramba, é um batuqueiro.
1: Ginga
0: também, né? João de Aquino, enfim. Então, essa estrutura que é tão sofisticada, que permite tanta coisa, não merece ser executada sempre de uma maneira só. E não é nem por decisão dos artistas, por decisão de produtor, por decisão de mercado, por causa de caixinhas de sonoridade estética que eles querem reproduzir, entendeu? E, então isso torna a coisa velha.
1: Né?
0: Exatamente, isso torna a coisa velha, ultrapassada, que
1: claro.
0: Você precisa... Então, assim, para essa ideia imperialista e tudo mais, é muito importante que nós tenhamos um negócio tão sofisticado sendo ultrapassado, entendeu? Então, é isso. Eu sou contra isso. A minha crítica não é ao sambista, aquele cara que trabalha a semana inteira, sei lá, como motorista de aplicativo, ou se rala como carteiro, e aí chega no sábado, que ele tem ele pega o tamborinzinho dele, encosta ali no botequim e faz um samba. Esse cara é quem faz a coisa se manter viva.
1: Sim.
0: Entendeu?
1: É a base da
0: pirâmide. Todos os louros,
1: né?
0: Para esse cara.
1: Sim.
0: Eu não tô falando desse cara, eu tô falando daquele que às vezes nem toca um instrumento, que tá ali dizendo como é que você tem que fazer ou não tem que fazer, por conta de decisões e de determinações de mercado e de determinações do capitalismo, entendeu? Então isso aí, eu sou completamente contra, e meus discos, eu ponho isso em prática e conheço gente muito boa, por exemplo, você

0: Olha, as bandas de samba que acompanham grandes astros, tira o grande astro, você só tem grandes astros.
1: É um bandão, né?
0: É, você tem um
1: É,
0: baita violonista que arranja, que você tem um baita percussionista que é filho de
1: sim.
0: fulano de tal. Você, meu, e aquela pessoa que ele não tá ali fazendo sempre o um bagulho do mesmo jeito. Se você falar, ó, faz o que você quiser, que é o que eu faço com os meus músicos. Você chama um cara, chama o Marcelzinho, fala, Marcel, fala o que você quiser aí, não quero nem saber que instrumento você vai usar. Vai ver o que vai acontecer, entendeu? Então, o samba, e ele vai deitar e rolar exatamente porque ele tem propriedade sobre esse gênero magnífico e grande, e sofisticado. Então, ele vai deitar e rolar e dificilmente você vai ver ele repetir alguma coisa, entendeu? Porque é isso.
1: Douglas, que prazer te conhecer
0: Obrigado.
1: pessoalmente. Muito
0: Prazer todo meu.
1: obrigada, muito obrigada por essa escuta, por essa troca. Espero muito que a sua música chegue cada vez mais longe, que mais
0: Obrigado.
1: pessoas tenham acesso a essa sabedoria ancestral que você carrega. Obrigada, viu?
0: Obrigado, eu que agradeço. Um
1: Até
0: beijo a
1: a
0: todos.
1: próxima. Que maravilha foi dividir o microfone com Douglas Germano, que é artista extraordinário, né? É sempre um prazer trazer para o rádio conversas como essa que a gente acabou de ter. Eu espero que você tenha curtido a nossa companhia. E se essa conversa te atravessou, e eu acho que te atravessou, viu? Ela continua. E ela continua no formato podcast para você ouvir quando e onde quiser na sua plataforma de áudio preferida. E também dá para ouvir tudo, tudinho, tudinho, tudinho no YouTube, no canal da Nova Brasil. Vale muito a pena voltar, revisitar e ouvir com calma. Todo domingo, 8 horas da noite, eu tô por aqui no Vozes da Vez, sempre ao lado de um convidado pra lá de especial, pra compartilhar boas histórias da música brasileira. Então, pra você não perder, já coloca um alarme no seu celular. Domingo, 8 horas da noite, é o nosso encontro semanal. Vem comigo. Agora eu vou me despedir, não sem antes te dizer muito obrigada pela sua escuta, pela sua companhia. Eu te desejo uma excelente semana e eu espero te encontrar no próximo domingo aqui na Nova Paradiso. Durante toda a semana você me encontra no Instagram, @afabianepereira. E agora, Douglas Germano com a sua Zelite, porque para bom entendedor, meia palavra basta, né? Beijo grande, até o próximo domingo e tchau, tchau!

0: que nada cria não pega fantasia jamais. Nunca, Douglão.
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